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0: Agora eu queria apresentar uma música de autoria de Dé, Bebel e Cazuza, chamada Eu Preciso Dizer Que Eu Te Amo. Bebel vai começar a cantar agora. Por favor, não faça barulho no ambiente. Muito obrigado.
1: Maestro.
0: Maestro, Dé.
2: Pai.
0: Vai, sapo. Pai.

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